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1: Olá, olá, sejam bem-vindos à Cadência Eletrónica desta semana. Esta semana trago-vos um set de Afrotech com um groove mais latino, um set de final de época, um set de final de verão. Por isso espero que gostem e fiquem connosco nesta próxima hora. Fiquem com Cadência Eletrónica.

E estamos assim a chegar ao fim de mais um programa da Cadência Eletrónica, com este set mixado por mim, Silva Drums, um set de Afrotech, com groove mais latino. Espero que tenham gostado. Marcamos encontros para a semana, continuação de boa musicalidade, e até para a semana.

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1: 3 horas. 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
1: Olá, olá, sejam bem-vindos à Cadência Eletrónica desta semana. Esta semana trago-vos um set de Afrotech com um groove mais latino. Um set de final de época, um set de final de verão. Por isso espero que gostem, fiquem connosco nesta próxima hora, fiquem com Cadência Eletrónica.

E estamos assim a chegar ao fim de mais um programa da Cadência Eletrónica, com este set mixado por mim, Silva Drums, um set de Afrotech com um groove mais latino. Espero que tenham gostado. Marcamos encontros para a semana, continuação de boa musicalidade, e até para a semana.

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0: bom português, não recuse ao Dona Inês. Um beijinho também para si.
1: Ó Dona Inês, veja lá, ele é um rapaz.
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1: 6 horas. 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
1: 7 horas. 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
3: Amanhã da Horizonte começa às 7 com a linha do horizonte. E vamos com a música portuguesa até às 8. Bom dia.

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1: Tavira recebe de 25 a 27 a edição 2026 da Festa da Juventude. Dias 24 e 25 haverá workshop de DJ e produção musical. No dia 25, apresentação do live set dos alunos do workshop, concerto Doppelganger no Jardim do Coreto e atuações do DJ DF às 22 horas e DJ Campira às 23 horas no Parque do Palácio da Galeria. No dia 26, realizam-se as oficinas artísticas no Jardim das Palmeiras, Silent Party na Ponte do Gilão às 17h30, concerto Beira Mar Band e grandes concertos noturnos de Lone Sir Johnny às 22 horas e DJ Kiko Cox às 23h30 na Praça da República. Dia 27 de setembro, atuação de Easy Ricky às 18 horas e encerramento com a Mostra de Dança Jovem de Tavira na Praça da República às 19 horas. Durante estes dias haverá animação contínua, zona de street food na Rua do Cais, área de gaming no Mercado da Ribeira, mostras de artesanato, rapel e pinturas glow. O DJ Petrov, DJ residente, toca todos os dias às 18 horas no Coreto. Durante o evento será divulgada e discutida a estratégia municipal de juventude com os jovens locais. Tavira recebe no dia 27 de setembro a 7ª edição do Tavira Gran Fondo. O evento reúne centenas de ciclistas num percurso pelos concelhos de Tavira, Alcoutim, Castro Marim e Vila Real de Santo António, numa jornada desportiva que dá a conhecer as paisagens, tradições e identidade do Sotavento Algarvio entre a serra e o mar. A Universidade Politécnica de Beja abre a segunda fase de candidaturas ao novo curso técnico superior profissional em Turismo de Fronteira e Euracidade, com início em 2026-2027, na Escola de Hotelaria e Turismo de Vila Real de Santo António. O curso destina-se a titulares do ensino secundário, aprovados nas provas M23, detentores de diploma de especialização tecnológica ou diploma de técnico superior profissional e titulares de grau de ensino superior. Podem também candidatar-se

0: cidadãos espanhóis, com habilitação equivalente. As candidaturas realizam-se de 28 de setembro a 4 de outubro. Encontram-se abertas até ao dia 18 de outubro as candidaturas para o concurso de fotografia Tavira em Foco. O concurso é dirigido a todos os residentes em território português maiores de 18 anos. Cada participante pode submeter até 3 fotografias com uma frase complementar por imagem. Primeiro prémio, 1.200 euros, segundo prémio, 750 euros e terceiro prémio, 400 euros. No Museu Municipal de Tavira, Núcleo Islâmico, podem visitar a exposição permanente Tavira Islâmica, a exposição temporária Judeus em Tavira, Fragmentos de uma História, patente até ao dia 31 de dezembro. No Museu Municipal de Tavira, Palácio da Galeria, podem visitar a exposição permanente Dieta Mediterrânica Património Cultural Milenar, a exposição Tudo em Prol do Bairro, o Sal em Tavira e a Construção em Comum, patente até ao dia 3 de outubro, a exposição Uma Árvore, de Daniel Moreira e Rita Castro Neves, com curadoria de Ana Anacleto, patente até ao dia 24 de outubro. Na Igreja de São José está patente a exposição Tavira Caritativa, Hospital do Espírito Santo de Tavira. Podem visitar a exposição de segunda a sexta-feira, das 10 às 13 e das 14 às 17. Na Igreja e Casa Museu da Misericórdia está patente a exposição Pão, Azeite e Vinho, Rituais de Fé. Para visitar de segunda a sábado, das 10 às 12h30 e das 14 às 17h30.
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2: Boa sexta-feira a todos, 8 horas. Estas são as notícias na Horizonte Algarve. O Museu Zero, instalado em Santa Catarina da Fonte do Bispo, Tavira, anuncia a sua nova e transformadora exposição, lugar depois, patente até 7 de dezembro. Este projeto ambicioso marca uma nova fase na trajetória do museu, afirmando um reposicionamento institucional e curatorial que explora as fronteiras entre o tangível e o efêmero, o local e o global. Lugar depois nasce da ideia de que um território nunca termina na sua forma visível. Não é apenas uma exposição para ser vista, mas um ecossistema para ser vivenciado, uma afirmação artística, contemporânea e de compromisso com o futuro. A comarca de Faro assinala os 150 anos da criação do Tribunal de Olhão da Restauração com uma exposição documental histórica intitulada Tribunal de Olhão, Fragmentos da História, realizada em articulação com o município de Olhão. A mostra reúne documentos, objetos e outros elementos representativos da evolução do Tribunal, permitindo ao público conhecer diferentes testemunhos do seu passado e da sua presença na vida judiciária e institucional do concelho. A exposição fica patente no Palácio da Justiça de Olhão até ao final do ano. A Igreja e Casa Museu da Misericórdia de Tavira assinala os 527 anos de vida e serviço da Santa Casa da Misericórdia com a exposição permanente Mater Hominum. A exposição convida os visitantes a percorrer os caminhos da história e da missão da Misericórdia de Tavira desde a sua fundação por iniciativa da Rainha Dona Leonor até ao presente. Composta por peças de arte sacra, objetos litúrgicos e outros elementos, Mater Hominum é um espaço de memória, mas também de renovação da esperança. A exposição contém ainda com um espaço especialmente dedicado às crianças, onde, através de ilustrações, jogos e narrativas envolventes, as crianças são convidadas a descobrir o sentido da ajuda ao próximo e o valor do bem comum. É tudo por agora. Continuação de uma boa manhã com a Horizonte Algarve. As notícias voltam às 13 horas.
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14: A linha do Horizonte já está na segunda hora. Vamos continuar esta longa viagem até às 10. Música, informação e muitas curiosidades para animares o teu dia.

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2: 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Até que ponto somos escravos de nós mesmos? Dos nossos conceitos, das nossas crenças, dos nossos medos, dos nossos padrões limitadores e até mesmo da nossa ignorância. Até que ponto vai a limitação da nossa percepção sobre nós mesmos, a sociedade em que estamos inseridos

0: da nossa família, dos nossos hábitos, enfim, de tudo o que nos rodeia. É bom que tenhamos a consciência que existem outros universos para além das nossas fronteiras, para além daquilo que damos como certo, pois cada um de nós transporta as suas verdades, criando a todo instante a sua própria realidade com a sua forma de sentir e de pensar. Pense nisto e seja feliz.
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5: Às 9, estamos de volta com a linha do Horizonte. Estamos prontos a continuar a nossa viagem e fazer com que o teu dia fique mais alegre.

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1: 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Estamos a 14 minutos das 10. Para quem só agora nos escuta, aqui vai mais uma.

0: bom português, não recuse ao Dona Inês. Um beijinho também para si.
1: Ó Dona Inês, veja lá, ele é um rapaz.
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2: Tavira recebe de 25 a 27 a edição 2026 da Festa da Juventude. Dias 24 e 25 haverá workshop de DJ e produção musical. No dia 25, apresentação do live set dos alunos do workshop, concerto Doppelganger no Jardim do Coreto e atuações do DJ DF às 22 horas e DJ Campira às 23 horas no Parque do Palácio da Galeria. No dia 26, realizam-se as oficinas artísticas no Jardim das Palmeiras, Silent Party na Ponte do Gilão às 17h30, concerto Beira Mar Band e grandes concertos noturnos de Lone Sir Johnny às 22 horas e DJ Kiko Cox às 23h30 na Praça da República. Dia 27 de setembro, atuação de Easy Ricky às 18 horas e encerramento com a Mostra de Dança Jovem de Tavira na Praça da República às 19 horas. Durante estes dias haverá animação contínua, zona de street food na Rua do Cais, área de gaming no Mercado da Ribeira, mostras de artesanato, rapel e pinturas glow. O DJ Petrov, DJ residente, toca todos os dias às 18 horas no Coreto. Durante o evento será divulgada e discutida a estratégia municipal de juventude com os jovens locais. Tavira recebe no dia 27 de setembro a 7ª edição do Tavira Gran Fondo. O evento reúne centenas de ciclistas num percurso pelos concelhos de Tavira, Alcoutim, Castro Marim e Vila Real de Santo António, numa jornada desportiva que dá a conhecer as paisagens, tradições e identidade do Sotavento Algarvio entre a serra e o mar. A Universidade Politécnica de Beja abre a segunda fase de candidaturas ao novo curso técnico superior profissional em Turismo de Fronteira e Eurocidade, com início em 2026-2027, na Escola de Hotelaria e Turismo de Vila Real de Santo António. O curso destina-se a titulares do ensino secundário, aprovados nas provas M23, detentores de diploma de especialização tecnológica ou diploma de técnico superior profissional e titulares de grau de ensino superior. Podem também candidatar-se cidadãos espanhóis com habilitação equivalente. As candidaturas realizam-se de 28 de setembro a 4 de outubro. Encontram-se abertas até ao dia 18 de outubro as candidaturas para o concurso de fotografia Tavira em Foco. O concurso é dirigido a todos os residentes em território português maiores de 18 anos. Cada participante pode submeter até 3 fotografias com uma frase complementar por imagem. Primeiro prémio, 1.200 euros, segundo prémio, 750 euros e terceiro prémio, 400 euros. No Museu Municipal de Tavira, Núcleo Islâmico, podem visitar a exposição permanente Tavira Islâmica, a exposição temporária Judeus em Tavira, Fragmentos de uma História, patente até ao dia 31 de dezembro. No Museu Municipal de Tavira, Palácio da Galeria, podem visitar a exposição permanente Dieta Mediterrânica Património Cultural Milenar, a exposição Tudo em Prol do Bairro, o Sal em Tavira e a Construção em Comum, patente até ao dia 3 de outubro, a exposição Uma Árvore, de Daniel Moreira e Rita Castro Neves, com curadoria de Ana Anacleto, patente até ao dia 24 de outubro. Na Igreja de São José está patente a exposição Tavira Caritativa, Hospital do Espírito Santo de Tavira. Podem visitar a exposição de segunda a sexta-feira, das 10 às 13 e das 14 às 17. Na Igreja e Casa Museu da Misericórdia está patente a exposição Pão, Azeite e Vinho, Rituais de Fé, para visitar de segunda a sábado, das 10 às 12h30 e das 14 às 17h30.
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1: 11 horas.
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1: Tavira recebe de 25 a 27 a edição 2026 da Festa da Juventude. Dias 24 e 25.

0: 25, haverá workshop de DJ e produção musical. No dia 25, apresentação do live set dos alunos do workshop, concerto Doppelganger no Jardim do Coreto e atuações do DJ DF às 22h e DJ Campira às 23h no Parque do Palácio da Galeria. No dia 26, realizam-se as oficinas artísticas no Jardim das Palmeiras, Silent Party na Ponte do Gilão às 17h30, concerto Beira Mar Band e grandes concertos noturnos de Lone Sir Johnny às 22h e DJ Kiko Cox às 23h30 na Praça da República. Dia 27 de setembro, atuação de Easy Ricky às 18h e encerramento com a Mostra de Dança Jovem de Tavira na Praça da República às 19h. Durante estes dias haverá animação contínua, zona de street food na Rua do Cais, área de gaming no Mercado da Ribeira, mostras de artesanato, rapel e pinturas glow. O DJ Petrov, DJ residente, toca todos os dias às 18h no Coreto. Durante o evento será divulgada e discutida a estratégia municipal de juventude com os jovens locais. Tavira recebe no dia 27 de setembro a 7ª edição do Tavira Gran Fondo. O evento reúne centenas de ciclistas num percurso pelos concelhos de Tavira, Alcoutim, Castro Marim e Vila Real de Santo António, numa jornada desportiva que dá a conhecer as paisagens, tradições e identidade do Sotavento Algarvio entre a serra e o mar. A Universidade Politécnica de Beja abre a segunda fase de candidaturas ao novo curso técnico superior profissional em Turismo de Fronteira e Eurocidade, com início em 2026-2027 na Escola de Hotelaria e Turismo de Vila Real de Santo António. O curso destina-se a titulares do ensino secundário, aprovados nas provas M23, detentores de diploma de especialização tecnológica ou diploma de técnico superior profissional e titulares de grau de ensino superior. Podem também candidatar-se cidadãos espanhóis com habilitação equivalente. As candidaturas realizam-se de 28 de setembro a 4 de outubro. Encontram-se abertas até ao dia 18 de outubro as candidaturas para o concurso de fotografia Tavira em Foco. O concurso é dirigido a todos os residentes em território português maiores de 18 anos. Cada participante pode submeter até 3 fotografias com uma frase complementar por imagem. Primeiro prémio, 1.200 euros, segundo prémio, 750 euros e terceiro prémio, 400 euros. No Museu Municipal de Tavira, Núcleo Islâmico, podem visitar a exposição permanente Tavira Islâmica, a exposição temporária Judeus em Tavira, Fragmentos de uma História, patente até ao dia 31 de dezembro. No Museu Municipal de Tavira, Palácio da Galeria, podem visitar a exposição permanente Dieta Mediterrânica Património Cultural Milenar, a exposição Tudo em Prol do Bairro, o Sal em Tavira e a Construção em Comum, patente até ao dia 3 de outubro, a exposição Uma Árvore, de Daniel Moreira e Rita Castro Neves, com curadoria de Ana Anacleto, patente até ao dia 24 de outubro. Na Igreja de São José está patente a exposição Tavira Caritativa, Hospital do Espírito Santo de Tavira. Podem visitar a exposição de segunda a sexta-feira, das 10 às 13 e das 14 às 17. Na Igreja e Casa Museu da Misericórdia está patente a exposição Pão, Azeite e Vinho, Rituais de Fé, para visitar de segunda a sábado, das 10 às 12h30 e das 14 às 17h30.
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1: 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Até que ponto somos escravos de nós mesmos? Dos nossos conceitos, das nossas crenças, dos nossos medos, dos nossos padrões limitadores e até mesmo da nossa ignorância. Até que ponto vai a limitação da nossa percepção sobre nós mesmos, da sociedade em que estamos inseridos, da nossa família, dos nossos hábitos, enfim, de tudo o que nos rodeia? É bom que tenhamos a consciência que existem outros universos para além das nossas fronteiras, para além daquilo que damos como certo, pois cada um de nós transporta as suas verdades, criando a todo instante a sua própria realidade com a sua forma de sentir e de pensar. Pense nisto e seja feliz.
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1: 13 horas.
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2: Olá a todos, 13 horas, sexta-feira, 25 de setembro. É tempo para as notícias na Horizonte Algarve. A Marktest lançou dados que mostram que a escuta de música online já faz parte dos hábitos de 63% dos residentes em Portugal continental com 15 e mais anos, o equivalente a cerca de 5,4 milhões de pessoas. A idade é o principal fator de diferenciação. A escuta de música online abrange 98% dos indivíduos dos 15 aos 24 anos e 97% dos que têm entre 25 e 34 anos. Mantém-se acima de 7 em cada 10 até aos 54 anos, mas 10 para 47% no grupo dos 55 aos 64 anos, 30% entre os 65 e os 74 anos e 15% acima dos 74 anos. O telemóvel é o equipamento central neste consumo. 54% da população ouve música online neste dispositivo. O computador surge a larga distância com 26%, enquanto o tablet e a televisão apresentam valores de 6 e 4 pontos percentuais, respectivamente. Entre as pessoas que ouvem música online, quase 9 em cada 10 recorrem ao telemóvel. A diferença entre homens e mulheres é reduzida. Os resultados evidenciam um mercado com forte penetração entre as gerações mais novas, mas ainda marcado por diferenças etárias acentuadas. Ainda está calor e, por isso, a Sociedade Portuguesa de Patologia da Coluna Vertebral, SPPCV, está a promover a campanha de consciencialização intitulada Assaltos que Podem Mudar a Tua Vida. Esta iniciativa tem como objetivo alertar os portugueses, principalmente os mais jovens, para as consequências de mergulhos mal calculados, tanto nas piscinas como nas praias. A Horizonte Algarve falou com o Dr. Lino Vieira da Fonseca, neurocirurgião e membro da Sociedade Portuguesa de Patologia da Coluna Vertebral, que comentou o tema.
3: A Sociedade Portuguesa de Patologia da Coluna Vertebral está muito empenhada em fazer a prevenção deste tipo de patologia, uma vez que esta patologia tem uma grande sobrecarga sobre os doentes, sobre os familiares e sobre as instituições de saúde. Uma vez que, quando isto acontece, ou seja, o trauma da coluna vertebral, quando acontece e quando há atingimento das estruturas neurológicas, pode implicar um dano neurológico definitivo, conhecido em gíria como a tetraparese, a tetraplegia, ou seja, as pessoas deixam de ter capacidade de controle do próprio corpo. E ao deixar de ter capacidade de controle do próprio corpo, vão depender de terceiros, vão ter uma vida funcionalmente dependente de outros, e nós estamos muito empenhados como sociedade a fazer a prevenção destas situações, porque muitas vezes quando elas acontecem nós só conseguimos ir atrás do prejuízo ao tratá-las, ou seja, tentar estabilizar a coluna, tentar dar as melhores condições para a medula e para as estruturas neurológicas recuperarem, mas muitas vezes estes danos são irrecuperáveis e por isso a prevenção é a chave disto tudo.
2: O médico realça a importância de evitar comportamentos de risco, até porque nestes casos, muitas vezes, são pequenas ações com grandes consequências.
3: É isso mesmo. Ou seja, independentemente do sítio onde estamos, seja uma praia fluvial, seja uma praia marítima, seja uma piscina, o que nós muitas vezes conhecemos é a profundidade da água, neste caso. E ao darmos um salto que parece ser uma coisa muito simples e lúdica, estamos a divertir-nos, mas esse salto pode implicar uma fratura na coluna e fratura com dano neurológico e provocar isto. Ou seja, e nesta época balnear, então, isto é importantíssimo acontecer porque a incidência e prevalência do trauma vertebromedular aumenta exponencialmente nesta altura. Por isso é importante um simples gesto que é não mergulhar onde nós conhecemos a profundidade das águas e, se vamos mergulhar alguma vez, sempre ter consciência de tentar evitar o mergulho de cabeça, sem os braços à frente da cabeça para proteger. Simples gestos que podem mudar realmente a nossa vida.
2: O Dr. Lino Vieira da Fonseca falou ainda dos sinais e sintomas de lesão na coluna.
3: as fraturas da coluna, enquanto que as fraturas dos membros, na grande maioria dos casos, são visíveis, as fraturas da coluna são invisíveis. E às vezes pequenos sintomas que podem ocorrer é uma ligeira fraqueza de um dos membros, um ligeiro formigar na ponta dos dedos das mãos, na ponta dos dedos dos pés, uma sensação de choque elétrico quando nós mexemos o pescoço, tudo isso são sinais de alarme que, se acontecem em seguida um pequeno choque, um pequeno trauma após um mergulho ou após qualquer outro impacto, devem fazer desconfiar de uma lesão neurológica e dirigir-nos ao hospital mais perto.
2: A terminar, o conselho sobre o que fazer se presenciarmos uma destas ocorrências.
3: É assim, quando presenciamos uma ocorrência destas, a primeira coisa sempre é chamar ajuda, nomeadamente do 112. Depois é ver se a via aérea da pessoa que aconteceu isto, ou seja, se ela está a respirar normalmente, isso é sempre o mais importante. Sempre ocorre um trauma de forma generalista, é ver a via aérea e depois é imobilizar a coluna. Por exemplo, manter o pescoço direito, não fazer movimentos bruscos da cabeça, manter a pessoa deitada numa superfície dura, não fazer grandes rolamentos da pessoa, isso é o mais importante até chegar à ajuda diferenciada.
2: O alerta para o perigo de mergulhos mal calculados com a Sociedade Portuguesa de Patologia da Coluna Vertebral a promover a campanha de consciencialização a saltos que podem mudar a tua vida. Mais informações em sppcv.org. No próximo dia 27 de setembro, o município de Tavira promove uma iniciativa dedicada à valorização ambiental e paisagística dos barrocais, dando a conhecer os valores naturais e paisagísticos deste território e refletindo sobre a sua proteção e qualificação. Amanhã de domingo inclui a apresentação de trabalhos desenvolvidos por alunos de arquitetura paisagista da Universidade do Algarve e pelas 11 horas uma visita guiada aos barrocais conduzida pelo biólogo Duarte Frade. Os barrocais são um património natural e paisagístico de especial importância para o Conselho de Tavira. Conhecer, valorizar e preservar este território é essencial para salvaguardar a sua identidade e os seus valores para o futuro. Mais informação em www.cm-tavira.pt. O Museu Zero, instalado nos antigos silos da Cooperativa Agrícola dos Produtores de Azeite de Santa Catarina da Fonte do Bispo, Tavira, convida para mais um serão de música. O After Zero 2 acontece com Mike Steller e Ana Ritovski. Será um encontro entre música eletrónica e criação visual em tempo real, num espaço onde a memória agrícola do território se abre à experimentação digital e o som e a imagem desenham novas geografias. E a exposição Lugar Depois está aberta das 15 horas às 21h30, hora do espetáculo. Também a cafetaria do museu se encontra aberta. A entrada custa 8 euros, com acesso à exposição, incluindo visita orientada às 19h30. E é com esta sugestão cultural que encerramos este bloco informativo. Continuação de boa sexta-feira e bom fim de semana com a Horizonte Algarve.
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0: 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Até que ponto somos escravos de nós mesmos? Dos nossos conceitos, das nossas crenças, dos nossos medos, dos nossos padrões limitadores e até mesmo da nossa ignorância. Até que ponto vai a limitação da nossa percepção sobre nós mesmos, da sociedade em que estamos inseridos, da nossa família, dos nossos hábitos, enfim, de tudo o que nos rodeia? É bom que tenhamos a consciência que existem outros universos para além das nossas fronteiras, para além daquilo que damos como certo, pois cada um de nós transporta as suas verdades, criando a todo instante a sua própria realidade com a sua forma de sentir e de pensar. Pense nisto e seja feliz. 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
1: 15 horas. 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
2: Tavira recebe de 25 a 27 a edição 2026 da Festa da Juventude. Dias 24 e 25 haverá workshop de DJ e produção musical. No dia 25, apresentação do live set dos alunos do workshop, concerto Doppelganger no Jardim do Coreto e atuações do DJ DF às 22 horas e DJ Campira às 23 horas no Parque do Palácio da Galeria. No dia 26, realizam-se as oficinas artísticas no Jardim das Palmeiras, Silent Party na Ponte do Gilão às 17h30, concerto Beira Mar Band e grandes concertos noturnos de Lone Sir Johnny às 22 horas e DJ Kiko Cox às 23h30 na Praça da República. Dia 27 de setembro, atuação de Easy Ricky às 18 horas e encerramento com a Mostra de Dança Jovem de Tavira na Praça da República às 19 horas. Durante estes dias haverá animação contínua, zona de street food na Rua do Cais, área de gaming no Mercado da Ribeira, mostras de artesanato, rapel e pinturas glow. O DJ Petrov, DJ residente, toca todos os dias às 18 horas no Coreto. Durante o evento será divulgada e discutida a estratégia municipal de juventude com os jovens locais. Tavira recebe no dia 27 de setembro a 7ª edição do Tavira Gran Fondo. O evento reúne centenas de ciclistas num percurso pelos concelhos de Tavira, Alcoutim, Castro Marim e Vila Real de Santo António, numa jornada desportiva que dá a conhecer as paisagens, tradições e identidade do Sotavento Algarvio entre a serra e o mar. A Universidade Politécnica de Beja abre a segunda fase de candidaturas ao novo curso técnico superior profissional em Turismo de Fronteira e Eurocidade, com início em 2026-2027, na Escola de Hotelaria e Turismo de Vila Real de Santo António. O curso destina-se a titulares do ensino secundário, aprovados nas provas M23, detentores de diploma de especialização tecnológica ou diploma de técnico superior profissional e titulares de grau de ensino superior. Podem também candidatar-se cidadãos espanhóis com habilitação equivalente. As candidaturas realizam-se de 28 de setembro a 4 de outubro. Encontram-se abertas até ao dia

0: A 18 de outubro, as candidaturas para o concurso de fotografia Tavira em Foco. O concurso é dirigido a todos os residentes em território português maiores de 18 anos. Cada participante pode submeter até 3 fotografias com uma frase complementar por imagem. Primeiro prémio, 1.200 euros, segundo prémio, 750 euros e terceiro prémio, 400 euros. No Museu Municipal de Tavira, Núcleo Islâmico, podem visitar a exposição permanente Tavira Islâmica, a exposição temporária Judeus em Tavira, Fragmentos de uma História, patente até ao dia 31 de dezembro. No Museu Municipal de Tavira, Palácio da Galeria, podem visitar a exposição permanente Dieta Mediterrânica Património Cultural Milenar, a exposição Tudo em Prol do Bairro, o Sal em Tavira e a Construção em Comum, patente até ao dia 3 de outubro, a exposição Uma Árvore, de Daniel Moreira e Rita Castro Neves, com curadoria de Ana Anacleto, patente até ao dia 24 de outubro. Na Igreja de São José está patente a exposição Tavira Caritativa, Hospital do Espírito Santo de Tavira. Podem visitar a exposição de segunda a sexta-feira, das 10 às 13 e das 14 às 17. Na Igreja e Casa Museu da Misericórdia está patente a exposição Pão, Azeite e Vinho, Rituais de Fé, para visitar de segunda a sábado, das 10 às 12h30 e das 14 às 17h30.
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1: 17 horas. 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

0: bom português, não recuse ao Dona Inês. Um beijinho também para si.
1: Ó Dona Inês, veja lá, ele é um rapaz.
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2: Tavira recebe de 25 a 27 a edição 2026 da Festa da Juventude. Dias 24 e 25 haverá workshop de DJ e produção musical. No dia 25, apresentação do live set dos alunos do workshop, concerto Doppelganger no Jardim do Coreto e atuações do DJ DF às 22 horas e DJ Campira às 23 horas no Parque do Palácio da Galeria. No dia 26, realizam-se as oficinas artísticas no Jardim das Palmeiras, Silent Party na Ponte do Gilão às 17h30, concerto Beira Mar Band e grandes concertos noturnos de Lone Sir Johnny às 22 horas e DJ Kiko Cox às 23h30 na Praça da República. Dia 27 de setembro, atuação de Easy Ricky às 18 horas e encerramento com a Mostra de Dança Jovem de Tavira na Praça da República às 19 horas. Durante estes dias haverá animação contínua, zona de street food na Rua do Cais, área de gaming no Mercado da Ribeira, mostras de artesanato, rapel e pinturas glow. O DJ Petrov, DJ residente, toca todos os dias às 18 horas no Coreto. Durante o evento será divulgada e discutida a estratégia municipal de juventude com os jovens locais. Tavira recebe no dia 27 de setembro a 7ª edição do Tavira Gran Fondo. O evento reúne centenas de ciclistas num percurso pelos concelhos de Tavira, Alcoutim, Castro Marim e Vila Real de Santo António, numa jornada desportiva que dá a conhecer as paisagens, tradições e identidade do Sotavento Algarvio entre a serra e o mar. A Universidade Politécnica de Beja abre a segunda fase de candidaturas ao novo curso técnico superior profissional em Turismo de Fronteira e Eurocidade, com início em 2026-2027, na Escola de Hotelaria e Turismo de Vila Real de Santo António. O curso destina-se a titulares do ensino secundário, aprovados nas provas M23, detentores de diploma de especialização tecnológica ou diploma de técnico superior profissional e titulares de grau de ensino superior. Podem também candidatar-se cidadãos espanhóis, com habilitação equivalente. As candidaturas realizam-se de 28 de setembro a 4 de outubro. Encontram-se abertas até ao dia 18 de outubro as candidaturas para o concurso de fotografia Tavira em Foco. O concurso é dirigido a todos os residentes em território português maiores de 18 anos. Cada participante pode submeter até 3 fotografias com uma frase complementar por imagem. Primeiro prémio, 1.200 euros, segundo prémio, 750 euros e terceiro prémio, 400 euros. No Museu Municipal de Tavira, Núcleo Islâmico, podem visitar a exposição permanente Tavira Islâmica, a exposição temporária Judeus em Tavira, Fragmentos de uma História, patente até ao dia 31 de dezembro. No Museu Municipal de Tavira, Palácio da Galeria, podem visitar a exposição permanente Dieta Mediterrânica Património Cultural Milenar, a exposição Tudo em Prol do Bairro, o Sal em Tavira e a Construção em Comum, patente até ao dia 3 de outubro, a exposição Uma Árvore, de Daniel Moreira e Rita Castro Neves, com curadoria de Ana Anacleto, patente até ao dia 24 de outubro. Na Igreja de São José está patente a exposição Tavira Caritativa, Hospital do Espírito Santo de Tavira. Podem visitar a exposição de segunda a sexta-feira, das 10 às 13 e das 14 às 17. Na Igreja e Casa Museu da Misericórdia está patente a exposição Pão, Azeite e Vinho, Rituais de Fé, para visitar de segunda a sábado, das 10 às 12h30 e das 14 às 17h30.
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2: São 19 horas, é tempo para a informação. Estas são as notícias na Horizonte Algarve. A maioria das medidas de promoção da alimentação saudável registra níveis de concordância superiores a 80% na população, com maior apoio às que promovem uma oferta saudável em contextos institucionais, sobretudo dirigidos a crianças, revela o relatório do Programa Nacional para a Promoção da Alimentação Saudável da Direção-Geral da Saúde. Os dados deste estudo mostram que as medidas de promoção da alimentação saudável têm uma elevada aceitação social, o que é bastante positivo, afirmou a diretora do Programa Nacional, Maria João Gregório. Entre as medidas avaliadas, a aplicação diferenciada do IVA em função da qualidade nutricional dos alimentos e bebidas foi a que reuniu maior apoio, refletindo a valorização de medidas fiscais alinhadas com os objetivos de saúde pública. Também as medidas relacionadas com acordos com o setor da indústria e da distribuição alimentar e com a definição de valores máximos para a quantidade de sal e açúcar em determinadas categorias de alimentos apresentam níveis significativos de aceitação. A Sociedade Portuguesa de Patologia da Coluna Vertebral está a promover a campanha de consciencialização intitulada Assaltos que podem mudar a tua vida. Esta iniciativa tem como objetivo alertar os portugueses, principalmente os mais jovens, para as consequências de mergulhos mal calculados tanto nas piscinas como nas praias. A Horizontal Garve falou com o Dr. Lino Vieira da Fonseca, neurocirurgião e membro da Sociedade Portuguesa de Patologia da Coluna Vertebral, que comentou o tema.
3: A Sociedade Portuguesa de Patologia da Coluna Vertebral está muito empenhada em fazer a prevenção deste tipo de patologia, uma vez que esta patologia tem uma grande sobrecarga sobre os doentes, sobre os familiares e sobre as instituições de saúde. Uma vez que, quando isto acontece, ou seja, o trauma da coluna vertebral, quando acontece e quando há atingimento das estruturas neurológicas, pode implicar um dano neurológico definitivo, conhecido em gíria como a tetraparese, a tetraplegia, ou seja, as pessoas deixam de ter capacidade de controle do próprio corpo. E ao deixar de ter capacidade de controle do próprio corpo, vão defender terceiros, vão ter uma vida funcionalmente dependente de outros, e nós estamos muito empenhados como sociedade a fazer a prevenção destas situações, porque muitas vezes quando elas acontecem nós só conseguimos ir atrás do prejuízo ao tratá-las, ou seja, tentar estabilizar a coluna, tentar dar as melhores condições para a medula e para as estruturas neurológicas recuperarem, mas muitas vezes estes danos são irrecuperáveis e, por isso, a prevenção é a chave disto tudo.
2: O médico realça a importância de evitar comportamentos de risco, até porque, nestes casos, muitas vezes, são pequenas ações com grandes consequências.
3: É isso mesmo. Ou seja, independentemente do sítio onde estamos, seja uma praia fluvial, seja uma praia marítima, seja uma piscina, o que nós muitas vezes conhecemos é a profundidade da água, neste caso. E ao darmos um salto, que parece ser uma coisa muito simples e lúdica, estamos a divertir-nos, mas esse salto pode implicar uma fratura na coluna e fratura com dano neurológico e provocar isto. Ou seja, e nesta época balnear, então, isto é importantíssimo acontecer porque a incidência e prevalência do trauma vertebromedular aumenta exponencialmente nesta altura. Por isso é importante um simples gesto, que é não mergulhar onde nós conhecemos a profundidade das águas, e se vamos mergulhar alguma vez, sempre ter consciência de tentar evitar o mergulho de cabeça, sem os braços à frente da cabeça para proteger. Simples gestos que podem mudar realmente a nossa vida.
2: O Dr. Lino Vieira da Fonseca falou ainda dos sinais e sintomas de lesão na coluna.
3: As fraturas da coluna, enquanto que as fraturas dos membros, na grande maioria dos casos, são visíveis, as fraturas da coluna são invisíveis. E às vezes pequenos sintomas que podem ocorrer é uma ligeira fraqueza de um dos membros, um ligeiro formigar na ponta dos dedos das mãos, na ponta dos dedos dos pés, uma sensação de choque elétrico quando nós mexemos o pescoço. Tudo isso são sinais de alarme que, se acontecem a seguir a um, um pequeno choque, um pequeno trauma após um mergulho ou após qualquer outro impacto, devem fazer desconfiar de uma lesão neurológica e dirigir-nos ao hospital mais perto.
2: A terminar, o conselho sobre o que fazer se presenciarmos uma destas ocorrências.
3: É assim, quando presenciamos uma ocorrência destas, a primeira coisa sempre é chamar ajudas, nomeadamente o 112. Depois, é ver se a via aérea da pessoa que aconteceu isto, ou seja, se ela está a respirar normalmente, isso é sempre o mais importante. Sempre ocorre um trauma de forma generalista, é ver a via aérea e depois é imobilizar a coluna. Por exemplo, manter o pescoço direito, não fazer movimentos bruscos da cabeça, manter a pessoa deitada numa superfície dura, não fazer grandes rolamentos da pessoa, isso é o mais importante até chegar à ajuda diferenciada.
2: O alerta para o perigo de mergulhos mal calculados com a Sociedade Portuguesa de Patologia da Coluna Vertebral a promover a campanha de consciencialização a saltos que podem mudar a tua vida. Mais informações em sppcv.org. Em Tavira, para assinalar o Dia Europeu das Línguas, celebrado a 26 de setembro, a Biblioteca Municipal Álvaro de Campos apresenta uma exposição de livros para a infância nas 24 línguas oficiais da União Europeia, cedidos pelo Europe Direct Algarve. Até 31 de outubro, crianças, jovens e adultos são convidados a descobrir histórias, reconhecer palavras em diferentes idiomas, estabelecer relações entre línguas e conhecer melhor a diversidade linguística e cultural da Europa. A exposição é acompanhada por atividades promovidas pelo Espaço Infanto-Juvenil, com pequenos desafios realizados em pares e uma instalação coletiva que irá crescendo ao longo da iniciativa, dando visibilidade às diferentes línguas que passam pela biblioteca. A Sala CA2 do Centro Cultural António Aleixo, em Vila Real de Santo António, recebe neste sábado, dia 26 de setembro, às 21h30, o espetáculo Cartografias de Tempo e de Cal, de Mili Vizcaíno, integrado no ciclo de música ao vivo Tertúlia das Andorinhas. Acompanhada pela sua guitarra, a cantora, compositora e instrumentista apresenta um repertório de canções de autoria própria, inspirado no mundo humano e mais que humano, explorando temas como o amor, a justiça ecossocial e os sonhos. Com letras em espanhol e português, o concerto percorre diferentes estilos musicais. Ponto final neste bloco informativo. Resta-me desejar a todos bom fim de semana.
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2: Olá a todos, começa agora mais um consultório do consumidor Deco, hoje para falar das novas regras para embalagens. Connosco, Sandra Rodrigues, da Deco Algarve. Sandra, o que muda com o novo Regulamento Europeu sobre embalagens?
8: Em agosto começou a ser aplicado o novo Regulamento Europeu sobre embalagens e resíduos de embalagens. O objetivo é reduzir a quantidade de resíduos que são produzidos, limitar aqui as embalagens desnecessárias e promover a reutilização e melhorar a reciclabilidade destes produtos. Uma das medidas medidas do novo regulamento aplica-se já em 2026 e diz respeito às PFAs, conhecidas como químicos eternos, utilizadas, entre outras finalidades, pelas suas propriedades de resistência à água e à gordura, pelas substâncias que são muito persistentes no ambiente e no organismo humano. Portanto, podem migrar das embalagens para os alimentos, como as caixas de fast food ou pizzas e sacos de papel para produtos de padaria, podendo contribuir para uma exposição acumulada a longo tempo. O regulamento estabelece, por isso, limites à sua utilização em embalagens destinadas ao contacto com alimentos. As mudanças serão progressivas. Até 12 de fevereiro de 2027, os estabelecimentos de restauração e takeaway deverão permitir que os consumidores utilizem os seus próprios recipientes para compras e transportar alimentos e bebidas. A medida, apesar de já prevista na legislação portuguesa, é agora reforçada e harmonizada a nível europeu. A partir de 12 de agosto de 2028 será introduzida uma rotulagem harmonizada das embalagens com informação sobre os materiais usados para facilitar a sua correta separação. A DECO considera positiva esta harmonização, mas defende que a informação deve ser simples, clara e útil. Portanto, a partir de 2030 serão aplicados novos critérios de concessão para garantir que as embalagens, além de tecnicamente recicláveis, possam ser efetivamente recolhidas, separadas e recicladas. Além disso, haverá também requisitos de conteúdo reciclado para determinadas embalagens de plástico e medidas para reduzir o peso, o volume e o espaço vazio das embalagens, nomeadamente no comércio eletrónico, numa reivindicação que a DECO lançou já em 2019 através da campanha Hashtag Plástico a Mais. A DECO apoia as regras europeias, mas exige mais, portanto, sublinha a importância de fiscalização eficaz, sistemas de recolha, reutilização e recicláveis mais funcionais e de garantir que os consumidores não suportem de forma desproporcionada os custos da transição. O sucesso deste regulamento deverá traduzir-se em menos embalagens desnecessárias, mais reutilização, melhor reciclagem e maior proteção dos consumidores.
2: E está assim terminado este consultório do Consumidor DECO.
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1: 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Até que ponto somos escravos de nós mesmos? Dos nossos conceitos, das nossas crenças, dos nossos medos, dos nossos padrões limitadores e até mesmo da nossa ignorância. Até que ponto vai a limitação da nossa percepção sobre nós mesmos, da sociedade em que estamos inseridos, da nossa família, dos nossos hábitos, enfim, de tudo o que nos rodeia? É bom que tenhamos a consciência que existem outros universos para além das nossas fronteiras, para além daquilo que damos como certo, pois cada um de nós transporta as suas verdades, criando a todo instante a sua própria realidade com a sua forma de sentir e de pensar. Pense nisto e seja feliz.
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4: Sejam bem-vindos a mais um clubbing aqui na Rádio Horizonte Algarve, 96.9. Esta é só a frequência para quem vive no Algarve. Para quem escuta, quer ouvir a emissão, porque ver é no Instagram e no Facebook. Voltei a pôr vídeos no Facebook, que isto em Portugal está difícil as pessoas verem alguma coisa no YouTube. Para quem quer ouvir fora do Algarve, ou para todo mundo, é... aí que eu vou pôr aqui, de cabeça não sei. Está aqui, Horizonte. RadioHorizonte.com é o link na internet para poderem verem, ouvirem esta emissão e as outras todas que irão estar, que estão lá disponíveis. Também pode-se ver, está lá linkado, depois aqui vai parar o YouTube. Todas as emissões, incluindo esta, isto é logo, fica logo no momento, assim que a emissão está a ir para o ar. Estamos com um verão... muito bom, já se aguardava e já esperava-se aqui um verão bom para todos os DJs. As casas cada vez estão mais a apostar, casas de dia, à noite aqui no Algarve está difícil, lá existem algumas, mas está difícil de abrir casas, não há licenças, também não querem dar, etc. Isso é outra guerra que a gente aqui não iremos... Futuramente irá haver aqui um programa idêntico a isso, para se falar, mas não é agora. Está muita casa a apostar em DJs, o que é bom para os novos, porque isto está difícil de renovar aqui o sangue. Ainda continuo a ver muita gente velha como eu, às frentes a cabines, mas isto merecia sangue novo. E os miúdos também deviam fazer por isso que não o fazem. Hoje o meu convidado não é do Algarve, não é?
5: Não.
4: Não é?
5: Não. Por enquanto.
4: Não é do Algarve e é mais um daqueles que diz assim, porra, mais outro a vir para o Algarve. E eu faço a pergunta, será que não há DJs? Ah, só que não querem. E isso dá espaço aos outros todos para virem cá e acho muito bem. Vou já apresentar aqui o meu convidado, ele chama-se Amílcar, mas o nome dele ele é que vai dizer. Aqui está, bem-vindo Ezra, bem-vindo ao Algarve, tu já...
5: Oh, já são muitos anos aqui no Algarve.
4: Já são muitos anos, não é?
5: Uma andança muito grande. Muito obrigado pelo convite, o meu nome é Amílcar, mas o meu nome artístico é DJ Ezra, já ando nisto, vai fazer agora 20 anos, em setembro agora de 2023, epá, e já rodei muitas casas aqui no Algarve, já fui muito feliz aqui no Algarve.
4: Conheço dia ou de noite?
5: De dia e de noite, de dia e de noite, porque agora com a pandemia houve muita casa a apostar no dia.
4: No dia.
5: Restaurante, bares, muito a apostar no dia. Mas eu sempre gostei muito mais do dia, principalmente os sunsets, porque são de dia, é diferente, a vibe é outra, o estilo musical é outro, é completamente diferente da noite.
4: Então tu achas que isto acrescentou ou, é um ponto, ou foi uma viragem?
5: Foi uma viragem. Acrescentou, mas também foi uma viragem, porque acho que a noite em si, desde a pandemia, que está a sofrer uma alteração que já se vê, se calhar, noutros países. Eu estive, por exemplo, em Marrocos, e em Marrocos já existia muito o privado, a garrafa, a xixa, em que as pistas de dança eram mais pequenas e depois tinhas muitos privados à volta. E vejo que agora, desde a pandemia, que isso voltou e que está a ser adaptado aqui em Portugal.
4: Mas estás a falar esses eventos em Marrocos à noite ou dia?
5: À noite e discotecas. À noite e discotecas mesmo. Sim, sim.
4: Mas eu falo pelo Algarve, que é o que eu conheço melhor.
5: Sim.
4: Mas as discotecas são frequentadas por miúdos.
5: Também.
4: E os miúdos até possam poder económico
5: não,
4: para fazer isso.
5: Porque imagina, se for um grupo de 10 ou de 6 ou 8, já dá para estarem ali e estão naquela zona mais descontraída a divertir.
4: Mais VIP.
5: Nem se trata tanto do VIP. Sim, senhora, que aqui em Portugal há muito esse conceito do VIP e as garrafas são caras e há aquele show-off todo, mas nem se trata tanto do VIP. Trata-se mesmo da privacidade e de estarem ali mais à vontade, onde têm as coisas deles, onde se podem divertir naquele grupo, sem haver muita confusão, que às vezes, numa pista grande, às vezes acontece. Acontece alguns atritos e na noite sabe-se que...
4: Acontece tudo.
5: Tal e qual.
4: Acontece tudo. Então, tu... já agora, para contextualizar, tu vieste para o Algarve já há alguns anos, e onde é que andaste? Porque eu não te conheci, eu só te conheci o ano passado no Pure Beach.
5: No Pure Beach, pronto. Eu sempre gostei de noite, inclusive jogava à bola, e por causa da noite nem pude seguir essa carreira de jogador de futebol, porque sempre adorei a noite. E consegui, entre aspas, conciliar durante muitos anos as duas coisas, o futebol e a noite. Entretanto, depois comecei a trabalhar à noite como apanha-copos, depois passei para barman e depois para DJ.
4: Fizeste o circuito completo.
5: Fiz isso mesmo.
4: Passar pela porta de partida.
5: É isso mesmo, foi de uma ponta à outra. Comecei mesmo do baixo, do zero, até DJ.
4: Mas tu aprendeste como?
5: Aprendi.
4: Ou já gostavas quando foste
5: Não.
4: Foste gostando?
5: Fui gostando, e também o facto de estar atrás de um bar... a aturar as bebedeiras, as chatices todas, eu pensei, eu gosto de noite, mas não me estou a ver a ter que estar aqui a servir copos e a aturar bebedeiras, prefiro fazer algo diferente e que continuo ligado à noite, ainda ponderei ir para bailarino, mas depois não desisti.
4: Mas espera, ou percebeste que, se calhar o DJ saca mais raparigas que...
5: Não, nem raparigas, nem dinheiro, a questão nem foi as raparigas, nem foi o dinheiro, foi o estar na noite, estar a fazer um trabalho na noite e gostava muito de dançar, e então a partir daí experimentei como DJ. E comecei como DJ no Alentejo, quem me deu o curso de DJ foi um DJ que é muito conhecido aqui no Algarve, que é o Micas. Depois, a partir daí, tinha um objetivo que era atuar no capítulo 5º. Era esse o meu sonho, atuar...
4: De todos do Algarve.
5: De todos, tal e qual, era atuar no capítulo 5º. E felizmente consegui atingir esse objetivo. Toquei no capítulo, toquei no Meet, toquei no Libertos, Kiss, Le Club, que agora... Le Club...
4: Era Le Club ou era Le Comia?
5: Não, Le Club.
4: Já era Le Club,
5: com o Zé Black. Le Club, Blackjack, já fiz muitas casas aqui no Algarve. Inclusive aqui em Tavira, fui muito feliz no Antigo Latino. No Antigo Latino fui muito feliz e também trabalhei com malta daqui, que agora está no El, em Vale do Lobo, os irmãos...
4: O Pedro.
5: Não. Os Hernandes.
4: Sim.
5: O Alan, sim. O Sérgio e os irmãos Viegas. E então já andei Algarve de uma ponta à outra, fui muito feliz e adoro o Algarve. Mas a minha questão daqui com o Algarve é estar longe da Margem Sul, estar longe dos meus pais.
4: Que é onde é que tu és, não é?
5: Que é onde os meus pais vivem. E então sempre mantive ali pelo Alentejo, porque era meio caminho de um lado para o outro. Mas o meu percurso já é longo.
4: Mas no Alentejo, em Beja, não é?
5: Em Beja.
4: Mas no Alentejo não tens tanta oportunidade de trabalho como aqui no Algarve. Ou tens de inverno, ou aquilo é o equilíbrio. De inverno tens lá e no verão tens cá.
5: Tens. A única questão do Alentejo é tens muito trabalho de inverno, sim senhora, muito mais de inverno do que de verão. De verão estagna um pouco, porque também é muito calor. E as pessoas, como estão a um passo do Algarve, a maioria, pelo menos quem está ali em Beja, vem muito aqui para o Algarve, ali a zona de Monte Gordo. Só que a questão é o estilo musical. E o meu estilo musical, apesar de eu ser versátil, eu gosto mais de atuar aqui no Algarve, em que consigo tocar aquilo que eu gosto, em vez de estar no Alentejo a tocar para aquilo que os clientes gostam, entendes? É mais nesse sentido que eu gosto do Algarve. E vejo, por exemplo, Lisboa, o Porto não tanto, mas Lisboa já não consome tanto este estilo de música que o Algarve consome. Daí a minha
4: apesar
5: questão...
4: Apesar de haver mais casas, não é?
5: Apesar de haver, apesar de haver casas e haver gente, trabalho.
4: Pois,
5: e também haver muito mais público. Gente, sim, pois. Sim. E o Algarve é uma montra. É uma montra mundial.
4: Sim, sim, sim, sim, sim. Mas e estamos a falar que estilo é? É o quê? É o funk? É o reggaeton?
5: O meu estilo...
4: Não. O estilo que se consome lá no Alentejo. Em Beja.
5: É tudo, é o que se consome a nível nacional.
4: É comercial.
5: O funk, é o comercial, é o funk, é o afro, já foi a kizomba, já foi o reggaeton, é um pouco de tudo. Então eu não me importo de atuar e atuar aquilo que as pessoas gostam. Não tenho problemas nenhums. E eu vejo, por exemplo, que eu já fiz muitos festivais em que antes só tocavas música eletrónica e hoje em dia, mesmo nos festivais, já tens que atuar e ir ao encontro do que as massas querem.
4: Pois. Isto não é a tua profissão primária, não é? Ou agora é?
5: Mais ou menos. Já montei empresas a nível de restauração, bares, discotecas, cafés. Já fiz um pouco de tudo. Mas agora estou um pouco mais dedicado aqui no DJing, sim.
4: Ok. Neste momento, estás no Algarve?
5: Estou no Algarve.
4: A tentar a sorte ou...
5: Não estou a tentar a sorte, estou a tentar dar um passo atrás para depois dar dois a três à frente e fazer uma pausa, deixar-me de muitas aventuras, ter um pouco mais de estabilidade e depois tentar alcançar outros patamares. Como é que eu ia te explicar? Mas dentro do meu estilo, dentro do estilo que eu gosto, e não ser mais um, porque eu gosto de ouvir Afro House, por exemplo, mas não é o meu estilo para tocar, nem é o estilo com que eu me identifico, nem nunca me identifiquei. Funk, igual, ouço e toco, mas não é aquilo que me identifico. Então, mais vale uma pessoa fazer aquilo que gosta e fazer bem do que fazer outras coisas e não fazer tão bem.
4: Que idade tens?
5: Já tenho uns aninhos, 40 e poucos.
4: 40 e poucos, pronto. E ainda tens esse sonho de que conseguia ser alguém?
5: Não se trata de sonho, não se trata bem de sonho, porque eu felizmente os meus sonhos já os consegui realizar quase todos. E neste momento tenho dois, no máximo três, que ainda quero realizar. Um é produzir uma música, ou produzir músicas. Outro é criar uma marca de roupa. Por isso tenho muito poucos sonhos para atingir.
4: Porque eu estou-te a dizer isto, porque eu também tive esses sonhos todos.
5: Sim.
4: E a internet veio mostrar que realmente somos uma gota no oceano de muitos e muitos bons DJs.
5: Sim.
4: E eu foquei mais na minha carreira aqui no Algarve.
5: Sim.
4: E deu frutos. O ano passado deu frutos. E,
5: certo. Pronto.
4: Se não fosse a pandemia, já tinha dado em 2020.
5: Pois.
4: E eu vejo que tu também estás a ter esse foco e queres... Isto o sonho alcançado está acessível a toda a gente.
5: Eu concordo.
4: Todos.
5: Concordo.
4: Agora só falta saber é se tu tens vontade e fazes para isso, que muitos eu vejo que não fazem, não é?
5: Sim.
4: Tens o foco virado para fazer e vontade para isso. Mas há uma coisa que eu vejo que em ti, tu apostas muito nas redes sociais.
5: Eu até nem aposto tanto. Eu vejo DJs, porque isto é tudo uma questão de marketing.
4: Exato.
5: Isto não vale a pena eu dizer que sou melhor que A ou alguém dizer que eu sou melhor do que B. Isto é tudo uma questão de marketing.
4: E pessoas certas.
5: Também. As pessoas certas também é bom encontrarmos as pessoas certas no caminho e essas pessoas darem-nos algum suporte. Mas o essencial é o marketing. E hoje em dia o que as pessoas consomem é a imagem. É aquilo que tu transmites, é aquilo que tu mostras. Epá, não interessa se é bom, se é mau. Interessa é que atinjas o teu público e que elas digam que sim, que, olha, aquilo é bom e lá está, e torna-se viral e a partir daí a coisa funciona. E depois é conseguires manter, porque manter também não é fácil. Mas a nível de marketing, eu até não uso tanto, podia usar mais, faço algumas coisas, faço alguns trabalhos, invisto. Não invisto muito, porque nunca fiz um patrocinado, por exemplo, no Instagram, nunca comprei seguidores, nunca fiz nada disso. E hoje em dia, basta ir à página do artista, se vês lá 100 mil seguidores, achas que sim, que realmente aquele artista tem 5 mil seguidores, mas se calhar até não tem.
4: Pois.
5: Se calhar até... E quem vai pesquisar aquilo até diz, olha, sim senhor, tem 100 mil seguidores, é um bom artista, vou comprar. E acabam por conseguir datas e mais datas e mais datas. E, no entanto, não é a realidade. E se fores ver o trabalho desse artista comparando com outros que têm, se calhar, 5 mil ou têm 500 e que não aposta tanto na rede social, se calhar o trabalho desse que tem menos é melhor.
4: Mas isso traduzido em trabalho, tu podes ter 500 seguidores e outra pessoa tem 10 mil seguidores e tu fazes um melhor trabalho que o outro.
5: Certo.
4: O outro apenas está a vender banha da cobra.
5: Mas por isso é que eu lá está, acabo por não criticar, porque cada um usa as armas que tem.
4: Exato.
5: Usa as armas que tem, vende o seu peixe. Nós vemos, por exemplo, figuras públicas, que eu vejo ultimamente muitas, há uns anos para cá vejo muitas figuras públicas, com esta profissão do DJing. E o que é que acontece? Epá, eles estão a usar as ferramentas que têm. Se eles conseguiram atingir aquela notoriedade como figuras públicas, estão a usar para o benefício próprio deles, não é? Não vou tirar mérito ou deixar de ter mérito. Depois, o cliente é que vai...
4: Analisar
5: e dizer, olha, sim senhor, vou ouvir ou não vou ouvir. Podia dar vários exemplos, mas não vale a pena. Agora, é assim, se eu conseguir, de alguma forma, arranjar produto e material para divulgar a minha marca, pá, só depende de mim. Não posso estar à espera que alguém o faça. Isso também é trabalho, também é criatividade, também é imaginação. Funciona tudo. E depois tens bons profissionais, tens alguém a tirar-te umas boas fotos, alguém a fazer-te bons vídeos. Tudo isso é comunicação. Pois,
4: exatamente,
5: e
4: conta. Exatamente. Eu há pouco estava a falar, quando iniciou o programa, que só se vê os velhos. Tu tens esta percepção, ou és da mesma opinião que eu?
5: É assim, eu vejo, e eu por acaso, quando, lá está, há 20 anos atrás, quando comecei, eu acho que, para mim, ser DJ ia ser até aos 30.
4: Pois, porque ouvia-se que o DJ tinha uma carreira curta.
5: Por exemplo, mas não era só a questão da carreira, era tudo o resto. E eu achava que, pronto, chego aos 30, tenho que arranjar outra coisa, arranjo outra profissão, faço outra coisa, e vejo DJs muito mais velhos do que eu que ainda continuam no ativo e a fazer um bom trabalho. É assim, hoje em dia o ser DJ está muito fácil, mas também os jovens, lá está, procuram o mais fácil. E depois, indo pelo mais fácil, se calhar não conseguem atingir determinados patamares. Se eles realmente aprofundassem a técnica, os equipamentos e tudo, não é?
4: Eu acho que não é por aí. E acho que é a postura deles. A postura de não apostam nas redes sociais, não... E nós começamos numa altura que não havia nada.
5: Não havia nada,
4: como costuma dizer, que era só mate, né?
5: Sem dúvida.
4: Mas eu vejo que eles não apostam nem redes sociais, não apostam na marca deles, não procuram trabalho. E...
5: Porque para muitos passou a ser um hobby. Passou a ser, tem um trabalho durante o dia e depois vão ali ganhar uns trocos.
4: E bebem
5: uns copos e sou DJ, está bom.
4: Pois.
5: É essa a diferença.
4: Agora recentemente vou-te contar aqui um episódio que também é um flagelo para nós.
5: Sim, sim, sim.
4: Que é, eu fui em reunião num hotel e eles já tinham lá um DJ. E o DJ é DJ num bar noturno, numa discoteca. E a gente sabe perfeitamente que há os cachês que se praticam nas discotecas, e a discoteca que estamos a falar é...
5: tem nome.
4: Que a gente já sabe o estilo musical, que é comercial.
5: Okay.
4: Isso não, não há nada a criticar.
5: Okay.
4: Exatamente. Quando chegou à parte dos cachês, e a diretora disse-me, olha, eu sou leiga neste... Nós temos o bar há um ano.
5: Pois.
4: O bar na praia está feito há um ano. Ele apresentou-se, ele fez o preço. E o preço dele, ele pediu 60 euros.
5: Pois.
4: É que nem para ele foi bom.
5: Pois.
4: E porquê? Porque ele está habituado a receber aquele cachê na discoteca. Para eu ir para lá, ou vou aceitar, ou então não vou aceitar.
5: Claro.
4: E isso eu vejo que é neles próprios, os miúdos, com a ânsia de querer tocar, fazem um preço que não conseguem perceber que estão a fazer mal a ele, ou a nós todos, à comunidade dos DJs, e a eles próprios.
5: Mas eu vou por... É aquilo que eu, para mim, que eu penso. É qualidade tem preço.
4: Exato.
5: E a qualidade paga-se. Se o bar aceita, epá, vai-se limitar àquela qualidade. Os clientes vão perceber isso. E na discoteca igual. É aquilo que eu penso, porque é muito fácil pegar no computador e fazer ali os mixes e aquilo está tudo ali certinho, direitinho, e entra uma, sai outra, e os fones estão aqui a noite toda no pescoço, ou estão encostados. Epá, eu não critico.
4: Bom, nós também fomos jovens, sim.
5: Tal e qual, aceito. Eu, felizmente, onde tenho ido, e depois vão lá outros DJs, ouço a reação... Em determinados sítios, principalmente nesse nível que tu falaste, a nível de hotéis e bares e isso. E depois vão lá outros DJs e eles sabem diferenciar a qualidade.
4: Pois.
5: E não se trata, não, também não peço grandes cachês, também não peço mundos e fundos, porque sei que é um restaurante, um bar de praia, uma coisa assim, mas nota-se logo a diferença, por isso não é porque é coisa que não ligo.
4: Não ligo.
5: E foco mais noutras coisas, sim.
4: Exato. Sim. A gente tem que focar-se no outro lado. Mas para quem procura, que é o meu caso, que eu procuro sempre casas novas.
5: Eu
4: sinto isso que é um entrave para mim, e vejo que... eu sei que isto é tudo uma nova realidade. Vejo muitos hotéis a quererem a prescindir das bandas para querer o DJ, porque é mais barato e é mais versátil.
5: Eu vou-te dar agora um exemplo muito rápido. Eu faço ali no Alentejo, há um hotel que é o Vila Galé, e que de vez em quando tem grupos de médicos e...
4: Os corporates.
5: E acabo por ir lá já há 3 ou 4 anos que vou lá. Porquê? O valor não é baixo, mas tem a qualidade.
4: E eles
5: valorizam. Este ano fui fazer uma passagem de ano também num hotel, que é o dono, eu conheço o dono e é meu amigo, e ele combinámos, acessámos preços, acessámos tudo, e ele estava um pouco receoso. Porquê? Porque sabia que ia ter lá dos 8 aos 80. E, no entanto, eu cheguei lá, fiz uma noite espetacular, passei música comercial, que não é o meu estilo, não é aquilo que eu gosto, mas sei me adaptar, e disse logo para o ano, estás cá contratado. Ou seja, isto é tudo muito subjetivo e não vale a pena. Lá está, como tu dizes, a mulher, a dona do hotel é leiga, não sabe avaliar. Agora, alguém que saiba avaliar diz logo, é pá, sim senhor, é barato, mas para pois, aquilo exato. Que eu quero...
4: Não serve.
5: Por isso meto um rádio e o rádio está ali a tocar.
4: Exatamente. Daí, tu fazes um bom trabalho, daí ser fácil arranjar este trabalho cá, virgem e... Porque já conhecem o teu trabalho, não é?
5: É assim, fácil não é. Porque temos sempre que procurar, temos sempre que bater portas, temos sempre que... E depois há pessoas que, lá está, e principalmente no lado da noite, tentam criticar. E se há muitos anos atrás era fácil criticar, hoje em dia...
4: Melhor ainda.
5: Hoje em dia, então, é muito mais fácil. Então, se tens 500 a tocar, e por cachês baratos, e a fazerem um trabalho... razoável, mas depois, lá está, se tu tiras o Record Box ou se tiras o Tractor, não sabem mexer numa mesa de mistura.
4: Nesse aspecto eu dou de barato. Acho que o mais importante é fazer casa e ser uma boa seleção musical.
5: Certo.
4: Isso posso, porque eu estou a falar e daqui a uns anos não, eu não posso cuspir contra mim, porque eu tenho uma menina pequena que, já não é pequena, mas pronto, estou a fazer o caminho para ela,
5: sim,
4: e
5: sim.
4: Ela vai, não é? nasceu na era digital, não é?
5: Mas mesmo assim, acho que tens que saber o básico.
4: Sim.
5: Podes usar
4: sim.
5: O digital, mas tens que saber o básico. Sim, se não souberes o básico, se não souberes o digital,
4: pois, sim.
5: Vai haver o dia que a coisa vai correr mal.
4: Mas sabes que sabes que isto também no analógico havia muitos dias que nem sabiam tampouco ligar um prato, nem sabiam para que é que servia o fio da massa. Que
5: certo.
4: Muitos deles chamam terra.
5: Certo,
4: não é?
5: Certo.
4: Isto é conversa de.
5: Certo.
4: Dos velhos do Restelo,
5: é
4: como eu costumo dizer.
5: É isso mesmo.
4: Dizer. Então, tu, foi quando quando foste para o bar, tu começaste a gostar do DJing. E aí, que estilo musical é que tu já gostavas?
5: Epá, eu comecei, o meu estilo musical que eu gostava era o techno. E depois é que reduzi vim para o tech house, soulful. Lembro-me de ter ido assistir a um festival, o Meco. Festival do Mac, uma coisa assim, e um amigo meu levou-me para ver Tivoli Corporation, que aquilo é chill out. E eu, que adorava techno, acho que estava vibe noutra tenda, ou vibe ia entrar noutra tenda, e ele, epá, vamos ali, vem Tivoli Corporation, aquilo é muito bom, coisa, epá. E fez-me uma confusão ver as pessoas a dançar
4: mas
5: assim.
4: Mas a curtirem.
5: Mas a dançarem assim, devagarinho, assim.
4: E sem aditivos?
5: Não, e sem aditivos, mas estavam a gostar da vibe. E a partir daí, passei a adorar chill out.
4: Pois.
5: Passei a adorar tanto Tivoli Corporation como outros grupos. Passei a adorar. E então, mudei um pouco o meu gosto, o meu estilo, o meu gosto musical, por assim dizer. E agora já adoro desde o house ao tech house.
4: O soulful.
5: O soulful, balearic.
4: Exato.
5: Adoro.
4: Até porque esse estilo musical é o que dá dinheiro.
5: Epá, eu acho que todos os estilos dão, porque há público para tudo.
4: Para trabalhar.
5: É o que eu gosto.
4: Sim. Para trabalhar aqui no Algarve.
5: Sim. Aqui no Algarve dá dinheiro, mas noutras zonas do país é complicado.
4: Pois, é complicado, sim.
5: É complicado.
4: Sim, porque também assim, tu não vais passar um dia pausa, uma coisa... a olhar para uma montanha lá ou para um chaparro lá na
5: Alentejo, né? Pois.
4: Se calhar uma coisinha mais para dar assim, para as maceiras já aquilo tem,
5: sim,
4: né?
5: Sim.
4: As maceiras. Tu és da Margem Sul, não é?
5: Sou da Margem Sul, sou da Moita.
4: Epá, é que...
5: E fui para o Alentejo, para a universidade. Tirei licenciatura em Engenharia Alimentar. E nunca trabalhei na área.
4: Acontece.
5: As voltas que a vida dá.
4: Acontece. Mas a Margem Sul é uma máquina também de fazer DJs.
5: Sim,
4: há muitos DJs da Margem Sul.
5: Sim. Muitos e bons.
4: E tu não. Não...
5: De vários estilos.
4: Sim.
5: Muitos e bons,
4: mas
5: de vários
4: grande
5: estilos.
4: Mas a grande parte é mais é o techno e o afro agora, não é?
5: Sim.
4: Era muitos do techno e muitos do afro.
5: Mas mesmo no house tens bons DJs
4: sim,
5: do house.
4: Sim, o Mario Rock era mais para o house, não é?
5: O Mario Rock, de Carlos Manassa.
4: O Carlos Manassa também. Mas o Carlos Manassa era mais tribal.
5: É mais... Sim.
4: Mais tribal.
5: Sim.
4: E tu não cresceste só mais tarde é que... parte?
5: Não, porque o meu pai sempre foi muito rígido. E então, só depois de sair da casa dos meus pais e vir para o Alentejo, é que tive mais liberdade. E a partir daí,
4: partiste a loiça,
5: a coisa
4: a universidade.
5: Pois.
4: As noites académicas, dá cabo de qualquer um, não é?
5: Pois.
4: Mas, e mesmo, aí é que começaste mesmo?
5: Aí é que comecei a trabalhar à noite. E depois,
4: lá em Beja, na discoteca?
5: Comecei como residente no Caras. No Caras Club. Fui residente 6 anos. Depois desses...
4: Logo?
5: Tudo 6 anos seguidos.
4: Logo, na primeira vez, foi que ficaste logo?
5: 6 anos residente. E foi uma grande casa. Foi das melhores casas de Beja. Foi a melhor casa. Não foi a maior, mas foi a melhor. A maior que tinhas a Pandora.
4: Pandora, sim.
5: Que leva muita gente e também muito boa casa. Foi lá. Comecei como apanha-copos na Pandora. Depois passei para bar. Fui para os Infantes no bar. Depois voltei para a Pandora como barman e aí é que saio para o Caras como DJ. E faço 6 anos no Caras como DJ.
4: Isso é uma aposta arriscada deles ou não?
5: Eles não tinham, eles precisavam.
4: Também havia poucos na altura, não é?
5: Sim, havia menos. Lá está. Eu comecei a trabalhar com vinil e fiz a transição para CD. E na altura era os Denon, com os botões.
4: Pois.
5: Não era fácil. Depois é que apareceu os CDJ100 e os 200 e eu dava muito mal com aquilo. E até que comprei,
4: os 100
5: e os 200 estavam muito mal, é horrível. Aquilo era comboios e comboios, uns a seguir aos outros. Depois é que eu comprei os 800 e com o jogo L é maior, e a partir daí é que a coisa foi andando.
4: Pois. Mas ainda tem vinil ou tu não compravas?
5: Tenho.
4: Pratos já que não? Pratos não tens?
5: Pratos nunca tive.
4: Nunca tive. Esse investimento?
5: Não.
4: Pois. Não estava lá a criar pó?
5: Pois. A criar pó não, porque aquilo dá sempre jeito. Pois. E agora, ainda mais.
4: Pois, exato. Então, agora, neste momento, estás a trabalhar em Albufeira, não é? A fazer uma temporada para ver o que é que vai... No fim do verão é que depois vais pensar, não é?
5: Não, eu estou a pensar em fazer uma temporada mais longa...
4: Porque, no Algarve?
5: No Algarve. Estou a pensar em fazer uma temporada mais longa no Algarve. Estou aí a ver se monto alguns projetos.
4: Mas, e isso faz com que este trabalho que tu vais... Que aceitaste...
5: Sim.
4: Que seja para o ano inteiro? Por isso é que...
5: Certo. E não só por ser para o ano inteiro, porque depois também de inverno tenho alguma liberdade. E estou a tentar desenvolver alguns projetos aqui no Algarve, porque sei que também há mais procura do que no Alentejo. Porque quero dar cursos de DJs, quero ter alguma coisa ligada à área da produção de música. Estou aí com alguns projetos, com o Zarra, DJ Zarra, que ele está muito bem lançado e está a fazer um trabalho muito bom. Então estamos a pensar em montar aí uns projetos, fazer aí umas situações engraçadas, pá, e ver como é que a coisa corre.
4: Pois, sim, porque aqui faz falta. Aqui a única escola que existe é a TIC e aí tens que fazer vender um rim ou dois para...
5: Pois. Queremos fazer uma coisa com qualidade, porque também já tenho ensinado algum pessoal e gosto depois do resultado final. Não é só dizer, olha, vou-te ensinar e vou a coisa e a pessoa está ali e depois não percebe nada daquilo.
4: Pois, depois mas é jogado aos ursos.
5: Certo. Gosto depois do resultado final e vejo que a pessoa depois sabe misturar sem as tais novas...
4: Sem a tecnologia, pois. Pronto, essa parte do Zarra já tinha conhecido, que ele também me contactou para...
5: A ver se nos reunimos e fazemos algo.
4: Sabes disso?
5: Sei. Pronto. A ver se nos reunimos e fazemos uma coisa engraçada pois,
4: eu acho, exato, eu acho que é bom. Mas depois a gente lá conversa sobre isso.
5: É isso.
4: Tu estando a trabalhar, tu já disseste que já tiveste outros negócios como bares. Eu tive sempre uma vontade de ter um bar e tenho ainda, só tenho um receio, que é eu deixar de ser DJ para ser empresário. Porque há uma coisa que é muito importante, ao final do dia, quando a gente abrir aquela gaveta preta, aquilo tem que estar lá qualquer coisa que é para a gente sustentar. E por vezes... O que é o nosso idealismo como DJ não é a mesma coisa como empresário.
5: Certo.
4: Isso foi o que aconteceu contigo?
5: Sim, sem dúvida. Tem que haver ali uma separação. Das duas, uma. Ou fazes um bar numa zona onde sabes que tens aquele público e consegues puxar aquele público para teres o bar que tu gostas, ou então tens que te adaptar ao público que tens e à clientela que tens. Por exemplo, os meus espaços foram no Alentejo. Não valia a pena eu estar a querer fazer uma coisa no Alentejo só de house, só de tech house e soulful, ou seja o que for, para dizer, é aquilo que eu gosto, é aquilo que eu me identifico.
4: E não tens público.
5: E depois não tens público. Tens lá 10 ou 15 pessoas. Vão dar valor. Não, ou faz alguma coisa. E também porque aquilo que eu gosto, eu às vezes sinto mais prazer em que as outras pessoas ou o público esteja a gostar do que não penso só em mim. Entendes? E então, nos bares que estive, fiz um pouco de tudo, desde hip hop. Só não fiz reggae, acho eu, já fiz hip-hop, anos 80, o Kizombas, House, Trans, desde que as pessoas gostem, faço um pouco de tudo, tento variar. não me fico só naquele estilo. É claro que, por norma, as noites são sempre comerciais, mas de vez em quando vais inovando e vais dando algo diferente. E já fiz coisas completamente diferentes, desde levar uma cobra exótica, fazer uma noite de mil e uma noites, em que vem uma cobra e um cuspidor de fogo, ou fazer uma noite de uma bike wash, que se faz nas concentrações motares, e levar uma moto para dentro do bar e ter uma stripper a lavar a moto. Pá, faço sempre coisas completamente diferentes, para não estar sempre ali, sempre igual, sempre a mesma coisa.
4: Pois. Mas isso custa dinheiro. Custa dinheiro, custa. E tens de ter algo.
5: Mas tendo alguns contactos e fazendo alguns investimentos, depois vais ter o retorno.
4: O retorno, exatamente. E, é isso mesmo. Então, e destas casas todas, como há bocado estavas a dizer, que já trabalhaste em muitas, qual foi para ti o top 3 das melhores casas?
5: Top 3 das melhores casas.
4: Que te marcou?
5: Me marcaram.
4: Ou que tocaste?
5: É boa pergunta. Por acaso não penso muito. Porque a nível de casas, eu gosto mais de tocar em grandes massas.
4: Pois.
5: Por exemplo, eu às vezes venho aqui a Luz de Tavira fazer ali a festa dos pescadores. Epá, é gratificante as pessoas aderirem às músicas, baterem palmas e fazerem aquelas coreografias do que discotecas, por assim dizer. Daí eu estava a dizer há pouco que gosto mais de sunsets. Enquanto no sunset a vibe é outra, e tu estás a atuar num sunset, ou por exemplo numa festa num barco, a vibe é outra, as pessoas entram, parece que entram logo com aquela disposição de se divertir, do que estarem ali, e tu tens de estar ali...
4: Obrigatório. Bom, no barco é fácil.
5: E tu, não,
4: mas tem que consumir a tua música, senão...

0: partir a corda toda. É. E então aquilo era brutal. Foi das casas que mais marcou.
1: E nunca voltaste a fazer mais nesse tipo de...
0: Depois deixei de trabalhar com as agências de viagens, porque aquilo é muita confusão com os artistas. Pronto. E as promessas disto e promessas daquilo, e eu disse,
1: prometem muito, não me vou pagam chatear. Pouco e cumprem pouco.
0: Pois, não me vou chatear com isto, mas foi bom, por acaso foi. Loreto Del Mar foi muito bom. Depois estive também, estive na Holanda, estive ali em algumas casas na Holanda, gostei muito.
1: Onde é que, em que cidade?
0: Estive em Amsterdam, Rotterdam e Bloemendaal, aquilo acho que era na zona norte, ao pé das praias. Epá, gostei muito principalmente, não só das casas, mas também da qualidade técnica dos DJs. Gostei imenso.
1: O que é que usam lá? O Deron,
0: não é? Não, usam Pioneer. Só que na altura, lá, as músicas não eram consideradas pirataria, então tu não vias DJs a tocar com computador. Era tudo pen, e nem usavam record box, era o CDJ-1000, não havia na altura record box. Epá, mas a qualidade ali certinho, muito bom.
1: Eu toquei na Holanda há uns anos, ainda não havia nada disso, era só discos, ainda foi em 99, só foi 99. Mas percebi na altura que, vou contrapor aquilo que tu disseste, que é... Eu fui tocar numa casa grande, muito grande mesmo. Sim. Era um cinema, antigamente era um cinema. Agora é um casino, é tão grande que... A discoteca era tão grande que agora é um casino.
0: Um casino.
1: Que era o Of Course. Acho que o nome do casino é Of Course, em Roterdão. E eu toquei lá e eu estava nervoso, porque era miúdo, foi em 99, era miudinho. E a gente pensa sempre que os estouros que são bons. E o DJ que estava a atuar... antes de mim, pá, tecnicamente não era bom, mas o pessoal não ligava.
0: Ok.
1: Não ligava. Okay. Ele era mau DJ. Não era mau, mas falhava ali um bocadinho. Pois. E o nível e o estilo musical, ele passava tanto de coisas antigas como coisas novas. E pá, gostei porque não havia aquela coisa que aqui antigamente... Agora já não, mas antigamente...
0: Só tens de passar o que é novo.
1: Exato.
0: Pois.
1: Se passasses uma coisa do verão anterior, pois, já eras mal visto.
0: Pois.
1: E lá ele passava coisas antigas. Foi uma experiência boa, que eu depois toquei também num Sunset. Aquilo até dizia lá no flyer, que eles punham sempre lá em baixo, que é conforme as condições meteorológicas.
0: Pois.
1: Porque aquilo...
0: Depois não tem o tempo que nós temos já. Não.
1: Pronto, isso foi uma das casas que ficou da memória e pronto. Ezra, hoje vais tocar aquilo que tu gostas mesmo, não é?
0: Certo.
1: Aquilo que estás a tentar fazer
0: o teu
1: caminho.
0: Eu, lá está. Eu nunca, não gosto de identificar com estilos, porque depois, consoante a casa que tiver, tenho que me adaptar-me à casa. Então não gosto muito de... Nem, por isso é que nunca gravei muitos sets. Porque estar a gravar um set e estar a pôr na internet, as pessoas vão me identificar com aquilo. E eu não estou limitado àquilo. Então prefiro sempre não gravar sets. Às vezes pedem, para gravar-me lá um CD, faz-me lá isto, faz-me lá aquilo. E eu não faço, nem meto nas redes sociais por causa disso. Para não ficar ligado a um estilo. Porque gosto de mais do que um estilo, consigo ser versátil e tocar mais do que um estilo, então não queria estar a criar esse
1: rótulo. Não é? Esse rótulo.
0: Mas sim, vou tocar aquilo que eu gosto.
1: Agora,
0: para me divertir um pouco.
1: Tu achas que isto pode ser já a fonte de rendimento? Pode-se ganhar vida, dinheiro com isto? Ou seja, pode-se fazer isto profissão?
0: Pode-se.
1: Consegue-se já...
0: Pode-se fazer profissão, mas tens de ter umas bases, e tens de ter muito conteúdo.
1: Quando eu digo, consegues sustentar uma casa? Consegues tirar um ordenado?
0: Sim.
1: Um ano inteiro?
0: Sim. Sim.
1: Um ano inteiro consegues prescindir...
0: Durante muito tempo eu fui... Só fazia isto. E era freelancer, nem era... passava as semanas todas com uma agenda a fazer telefonemas,
1: pois,
0: a marcar datas, a telefonar para casas, para aqui, para ali, porque depois também falares com...

0: produtores de eventos, para eles não se esquecerem de ti. Não é que seja pedir favores, mas tens que estar ali à procura. É um bocado chato, não deixa de ser chato. E depois tens de estar sempre a vender a tua imagem, sempre a
1: Exato,
0: vender a tua
1: sempre a
0: imagem.
1: vender, sim. Mas estamos a falar legalmente. Que a gente sabe
0: Sim.
1: uma coisa que é a gente tirar ali 700, 800 euros
0: Certo, certo.
1: para o nosso bolso, outra
0: Certo.
1: coisa é tu pagar a
0: Certo.
1: segurança social e
0: Pois, pois.
1: etc,
0: Não
1: etc.
0: é fácil, não é fácil. Não é fácil.
1: Mas dá.
0: Sim.
1: Mas dá para tirar.
0: Pois.
1: Pois. E essa parte, essa questão que tu estavas a dizer, que não é fácil estar a contactar, mas isso, se tu fores empregado de uma empresa de vinhos ou de venda. Olha, tu vende.
0: Cheguei a estar na telecomunicações,
1: Exato, estiveste
0: também
1: no
0: tinha que estar
1: telemóvel, sim.
0: a telefonar para clientes,
1: Pronto,
0: ia fazer publicidade constantemente. É.
1: isso é o mesmo. A diferença é que
0: Sem
1: tu
0: dúvida.
1: estás a vender o teu produto e não o produto de outra pessoa, não é?
0: Certo, sem dúvida.
1: Sim. Mas dá frutos.
0: Dá
1: Pode
0: frutos.
1: não dar no imediato, que as coisas nada é no imediato.
0: Sim.
1: Mas dá frutos médio, curto, médio prazo, médio longo, não sei, depende da força de vontade que tu tenhas, não é?
0: Claro que sim.
1: E isso é a
0: Epá.
1: tua intenção.
0: Não, a minha intenção não é nem essa. A minha intenção agora, porque também já tenho muitos anos disto e já tenho nome, não preciso estar aqui a chatear muito para marcar datas, elas vão aparecendo
1: Vão surgindo,
0: e
1: não é?
0: depois lá está, fazes uma boa atuação num sítio, levam-te para o outro, fazes uma boa atuação no outro, levam-te para o outro. Então o nome já está feito, a imagem, a marca já está criada. Consegues dar qualidade e o cliente ficar satisfeito. Fui fazer também o carnaval no Alentejo, num espaço que até é ao ar livre, e o dono, o casal, que era um casal, no final também me disseram, tiveram lá duas bandas, na sexta e no sábado, e eu fui na segunda, para o ano, queremos cá outra vez, e o valor que eu estou a pagar é o que está a ser mais bem pago,
1: Pois.
0: percebes? Então o trabalho e a qualidade já tá lá, agora falta o resto.
1: Depende de ti.
0: Que depende de mim.
1: Sim, não te deixares desmorecer nem acomodar naquilo.
0: O meu problema foi sempre fazer muita coisa ao mesmo tempo. E então depois nunca tive foco
1: Numa única coisa.
0: numa única coisa. Porque eu sei que se tivesse só foco numa única coisa, se calhar estava noutro patamar. Mas porque deixo de jogar à bola, este ano até tive a oportunidade de treinar uma equipa de futebol, séniores, então é pá, aos sábados e depois acaba o jogo e tenho os meus filhos e depois vou para música, é pá, então é
1: É
0: muita
1: muita
0: coisa
1: coisa.
0: para gerir e eu quero realmente produzir uma música porque acho que é o que me falta. É o que me falta, ter três ou quatro músicas que dê para passar na rádio, que as pessoas vão ao Instagram e consigam identificar a minha música. Pá, é esse tipo de coisas que te falta para
1: Posso subir.
0: dar mais um passo.
1: Aquele boostzinho.
0: Sim.
1: Agora, há aqui uma parte que é que ainda recentemente nas redes sociais vi um comentário que esta raça dos DJs é a pior raça no meio artístico. É importante que haja não digo um círculo, porque um círculo as pessoas vão dizer, e aquelas que estão a ouvir, que eu sei quem são,
0: Sim.
1: vão dizer que isto são sempre os mesmos, mas que a gente se dê bem com grande parte dos DJs para que isso.
0: Eu vou dar um exemplo e sei onde é que tu estás a querer chegar e a que é que tu estás a referir. Eu tive um estabelecimento. Eu nesse meu estabelecimento, das duas uma, ou o artista era bom, ou eu conhecia o artista, era amigo do artista, ou seja, e quando digo amigo, é que considerava aquele artista boa pessoa, percebe? Porque depois já tive situações, mais tarde, e que me disseram, é pá, não podes misturar as coisas, o profissional
1: Com amizade.
0: com a amizade. Mas eu depois penso, é pá, de que é que me vale não estar a misturar as coisas, porque eu prefiro ser um mau profissional e uma boa pessoa do que ser um bom profissional e uma má pessoa. E então se for má pessoa, é pá, pode ser o maior profissional, mas
1: Isso é
0: longe
1: verdade,
0: de mim.
1: sim.
0: Entendes? E depois, nunca fui de fazer grupinhos, ou seja, porque também vi isso acontecer quando vinha do Alentejo para o Algarve, via que os DJs que determinadas pessoas levavam ao Alentejo era para depois terem o retorno aqui no Algarve, estás a ver? Então, percebes? E então eu nunca papei disso, nunca, em nenhum tipo de profissão. Eu não estou aqui a dar para receber, não dou para tu me dares. Não, eu dou porque gosto de ti, gosto do teu trabalho, gosto da tua pessoa. Se tiveres a oportunidade de me dar, tudo bem. Se não tiveres a oportunidade de me dar, nem precisas de me dar. Só não precisas é de me fechar a porta. Porque muitos tentam fechar a porta para aqueles a quem eles deram lhe darem. Pois. Percebes? Funciona um pouco isso. E eu nunca... funcionem assim. Nunca.
1: Eu sou a favor de dar e que me deem. Eu sou a favor. Mas uma coisa saudável.
0: Certo. Sim.
1: Não mas é tipo obrigação.
0: Não é por troca. Ah, porque tu me deste, agora eu tenho que te dar. Não. É, e depois, para me dares, eu tenho que fazer um bom trabalho. É a mesma coisa que estávamos aqui a falar. De que é que serve eu dar-te, tu dares-me, e eu depois, quando tu me das, eu vou fazer um trabalho porque tu é que me arranjaste, e depois tu vais ficar mal visto. Entendes?
1: Sim.
0: Então eu tenho que ter qualidade. Agora, se eu não tenho qualidade, para que é que as pessoas vão dar? Agora, se eu tenho qualidade e tenho capacidade para chegar mais além, não tenho que me fechar a porta a mim, porque aquele está em dívida com o outro.
1: Exato.
0: Estás a ver? Pois. Era o que acontecia muito. As portas estavam fechadas porquê? Porque quem estava ali estava em dívida com o outro, então o outro é que ia e eu não ia. E eu tinha mais qualidade que o outro. Percebes? É isso é que me custa, mas, epá, fui furando, fui criando as minhas, fui ultrapassando as minhas barreiras e é assim que tenho seguido.
1: Tens seguido a vida, assim, pois. Às vezes é o melhor.
0: Pois.
1: Às vezes é o melhor. Cães tudo em cima nas redes sociais, mas, como se costuma dizer, os cães ladram e a caravana passa.
0: Eu lembro-me de ter ido fazer um sunset ali à Palhota, já há uns bons anos atrás, que também eram uns sunsets muito bons adorei aquilo.
1: Onde é que é a Palhota?
0: A Palhota era em Armação de Pera. E na altura ia atuar em Messines, mas ia atuar a uma casa que era concorrente de outra. E depois, quando chegou a oportunidade de eu ir atuar ao Palhota, o DJ, que era o DJ residente da outra casa, concorrente da minha, não me queria que eu fosse atuar ao Palhota. Porquê? Porque na cabeça dele era como se eu fosse a concorrência dele.
1: Pois.
0: Mas eu não sou a concorrência dele, porque nem o conheço. Ele trabalha noutra casa, que nem sei qual é. Eu vou, quando sou contratado para ir trabalhar uma casa, faço um bom trabalho, as pessoas gostam de mim e levam-me lá mais vezes. Porquê que depois tentam-me fechar a porta quando é para eu ir a um espaço que supostamente ele é que geria? É claro que as pessoas que me conheciam e que me queriam lá insistiram com o dono e o dono contratou-me e fiz um bom trabalho.
1: Pois.
0: Simples.
1: Sabes que aqui lá em Faro acontece isso muito. Infelizmente há ali dois empresários que é se tocas aqui não tocas ali e se vais tocar para outro já não tocas cá.
0: Mas isso é a nível de empresários, é diferente.
1: Pois.
0: Não é a nível de DJs. Porque eu também como dono de uma casa também comecei a blindar. Ou seja, e blindar no sentido de se eu te trago, e aconteceu-me aqui em Tavira, por exemplo, se eu te trago e aposto no teu trabalho e os meus clientes vão conhecer o teu trabalho e vão gostar, é uma aposta minha, epá, não faz muito sentido depois tu ires à casa do lado em que os meus clientes gostaram do teu trabalho e depois vão para a casa do lado. Eu aí também, lá está.
1: Isso como empresário.
0: Isto é o lado de empresário,
1: mas
0: eu também compreendo.
1: Mas tu como DJ agora, não pensas assim, não é? Pensas mais na tua...
0: Não, penso das duas formas.
1: Sim, a não ser que ele diga-te, olha, eu dou-te 10 datas ou 20 datas e aí respeitas...
0: Não precisa tanto chegar às 10 datas, precisa mais de... Porque, epá, Portugal é enorme. Portugal é enorme. Não faz sentido. Porque depois lá está, qual é o mérito de um empresário que está sentado à espera que o outro contrate para depois ir contratar?
1: Sim.
0: Não tem mérito. Daí eu estar a dizer que faço muita coisa e então o meu mérito de andar na estrada, conhecer muitos artistas, conhecer muita gente e ver quem é que é bom para depois trazer ao meu bar, depois não pode estar a minha concorrência à espera para depois ir contratar.
1: Pois.
0: Entendes?
1: Compreendo. Bem, Ezra. Vou só aqui mostrar aqui a tua rede social para o pessoal, quem quiser ver o produto.
0: A minha rede social está a falar mais de futebol do que outra coisa.
1: Ah, não, aqui
0: o no... Instagram não tanto, mas o Facebook é não, só para fazer não, futebol. Mas podes mostrar, tanto uma como a outra, podes mostrar aqui.
1: Eu só vou aqui mostrar aqui
0: isso para mim, é lá está, é desporto. É desporto, é,
1: cada um gosta. Eu até costumo dizer que eu tenho uma vida triste porque eu não gosto de futebol, não gosto de política. Já gostei muito, deixei
0: a política
1: de...
0: Eu acho que política nem é gostar, política é a mesma obrigação. Uma pessoa ter a mas, saber.
1: Escuta.
0: Mas sim, entendo.
1: Escuta, quando aquilo passa da política como uma ciência e passa a ser como um interesse.
0: Lobbies.
1: Exato,
0: pois,
1: lobbies.
0: Pois.
1: Melhor. É como futebol. Pois, eu acho que se eu gostasse de futebol já não tinha deixado de gostar.
0: Ok.
1: Política, futebol
0: eu acho que é diferente, porque futebol é uma coisa que faz bem à saúde das pessoas. Faz bem à saúde e faz bem à...
1: O futebol em si.
0: O desporto, não é
1: porque aquilo que se vê loucura, na TV,
0: sim, não é a loucura dos adeptos. Para mim o futebol é mais do que a loucura dos adeptos. É o desporto, é as relações que tu crias com os teus colegas de equipa. Graças ao futebol conheço milhares de pessoas
1: sim,
0: e abriram muitas portas e que se não fosse isso, e também quebra muitas barreiras. O futebol quebra muitas barreiras e tanto, principalmente a nível social, estratos sociais. Daí eu dar muito valor ao futebol e ao desporto.
1: Pois, eu estou só leigo nisso, leigo mesmo. Futebol, compreendo. Política e religião.
0: Compreendo.
1: Longe. Aliás, compreendo. A minha religião até é desbastar até casar.
0: Ok.
1: Depois de casar, logo me porto bem. Até lá, olha, vão vendo aqui. Tenho aqui uma dúvida que aqui no teu aqui diz aqui, olha aí atrás, diz Ezra Lab.
0: Ah, Ezra Lab, pronto. É como eu assino as minhas produções. E por ser... É laboratório e labirinto. É as duas coisas. É uma mistura de laboratório com labirinto. Inclusive, o meu logotipo é um labirinto, mas que não tem nem entrada nem saída. E é o laboratório, porque acaba por ser o laboratório de ideias. Onde crio as minhas invenções e as
1: aqui,
0: assinaturas
1: aqui,
0: que tenho.
1: Isto foi 2022, aqui é aquilo que estavas a dizer. Isto foi onde?
0: Isto é o Sky Valley.
1: Ah, é o Sky Valley, pois. Nós também partilhamos lá.
0: Sim.
1: Este
0: e o Ezra Lab vem daí. É um labirinto, que é um logotipo, mas é a minha criação de coisa. Isto são os meus dois pequenotes. Isto foi um evento, lá está, é o Atuar para Massas no Alentejo, que foi o Patrimónios do Sul, foi a seguir ao Escalema. E por aí.
1: Aqui também é o Sky.
0: Well, por Beach, isto foi no rooftop em Lisboa, Hotel Mundial, que é aqui, o rooftop em Lisboa, Hotel Mundial.
1: Muito bom.
0: Lá está. Adoraram a dona do hotel, que ia pedir-me o contacto e a dizer, porque lá está, é o estilo diferente do de Lisboa. É um pouco do Algarve em Lisboa.
1: Isto também é o Well. É o meu concorrente.
0: Quando abriu. Olha, fiz a inauguração do El, foi o primeiro.
1: Sim, eu sei.
0: E hoje faço a inauguração do Salto, em Vila Moura também. Acaba por ser o primeiro.
1: Pois.
0: Isto foi uma festa num barco, já há uns bons anos, a BW. Também foi muito bom, aqui com o meu amigo Brito. BW Events.
1: Tens aqui muito trabalho, agora está cá, cá está. Isto lá, de por seres a vez poucos DJs, também é um privilégio do trabalho vir todo para ti. Há muitos DJs lá em Beja.
0: Há muitos. Não é? Tens o Micas, tens o Christian F, tens Sunlize, tens muitos. E esses estão mais aqui no Algarve.
1: Exato.
0: Mas são de Beja, são do Alentejo.
1: Esses são todos,
0: E tens muitos mais, tanto em Évora, Costa Alentejana, Beja. Tens muitos.
1: Exato.
0: Tens muitos.
1: Bom, Ezra, vamos ao que interessa.
0: Brincar um pouco.
1: Exatamente. Vamos brincar um pouco.
0: Divertir um bocadinho.
1: Deixa-me só aqui despedir da malta e já passamos a ti para o teu set, que irá ser aquilo que...
0: O que estou inspirado.
1: Exato. O teu gosto. Porque...
0: Sim, mas é o meu gosto. É o meu gosto.
1: Porque quem quiser contratar, ele não é rotulado, como já passamos aqui a falar. E então, até já, Ezra, a gente já volta a falar.
0: Até já.
1: E nós, já sabem que o programa agora é de 15 em 15 dias, para estender um bocadinho, para não fartar um bocadinho, para também para haver aqui o pessoal partilhar e dar tempo para não massificar aqui o produto, no YouTube, da rádio e no Facebook. Epá, partilhem, isto não é para mim, é para vocês. isto é para vocês. E não se esqueçam que à minha frente está aqui um profissional com tantos anos como eu, e que trabalha tanto como eu. Se não houver para eles, para ele e para mim, para vocês que estão a começar, também não há. Isso podem garantir que é certinho e direitinho. Se não houver para nós, para vocês também não há. Por isso, epá, não cai nenhum dedo, não, epá, partilhem, deixem-se de guerras, que aqui é melhor que ninguém, porque isto há casas para todos, e agora ouviram aqui uma pessoa que está a tocar do A ao Z e sempre teve trabalho e continua a trabalhar. Se há trabalho para ele, também há trabalho para os outros todos. Epá, partilhem, ok? E até daqui a 15 dias, clubing. E não se esqueçam, vamos aqui ficar aqui com o Ezra. Até à próxima.

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2: Tavira recebe de 25 a 27 a edição 2026 da Festa da Juventude. Dias 24 e 25 haverá workshop de DJ e produção musical. No dia 25, apresentação do live set dos alunos do workshop, concerto Doppelganger no Jardim do Coreto e atuações do DJ DF às 22 horas e DJ Campira às 23 horas no Parque do Palácio da Galeria. No dia 26, realizam-se as oficinas artísticas no Jardim das Palmeiras, Silent Party na Ponte do Gilão às 17h30, concerto Beira Mar Band e grandes concertos noturnos de Lone Sir Johnny às 22 horas e DJ Kiko Cox às 23h30 na Praça da República. Dia 27 de setembro, atuação de Easy Ricky às 18 horas e encerramento com a Mostra de Dança Jovem de Tavira na Praça da República às 19 horas. Durante estes dias haverá animação contínua, zona de street food na Rua do Cais, área de gaming no Mercado da Ribeira, mostras de artesanato, rapel e pinturas glow. O DJ Petrov, DJ residente, toca todos os dias às 18 horas no Coreto. Durante o evento será divulgada e discutida a estratégia municipal de juventude com os jovens locais. Tavira recebe no dia 27 de setembro a 7ª edição do Tavira Gran Fondo. O evento reúne centenas de ciclistas num percurso pelos concelhos de Tavira, Alcoutim, Castro Marim e Vila Real de Santo António, numa jornada desportiva que dá a conhecer as paisagens, tradições e identidade do Sotavento Algarvio entre a serra e o mar. A Universidade Politécnica de Beja abre a segunda fase de candidaturas ao novo curso técnico superior profissional em Turismo de Fronteira e Eurocidade, com início em 2026-2027, na Escola de Hotelaria e Turismo de Vila Real de Santo António. O curso destina-se a titulares do ensino secundário, aprovados nas provas M23, detentores de diploma de especialização tecnológica ou diploma de técnico superior profissional e titulares de grau de ensino superior. Podem também candidatar-se cidadãos espanhóis com habilitação equivalente. As candidaturas realizam-se de 28 de setembro a 4 de outubro. Encontram-se abertas até ao dia 18 de outubro as candidaturas para o concurso de fotografia Tavira em Foco. O concurso é dirigido a todos os residentes em território português maiores de 18 anos. Cada participante pode submeter até 3 fotografias com uma frase complementar por imagem. Primeiro prémio, 1.200 euros, segundo prémio, 750 euros e terceiro prémio, 400 euros. No Museu Municipal de Tavira, Núcleo Islâmico, podem visitar a exposição permanente Tavira Islâmica, a exposição temporária Judeus em Tavira, Fragmentos de uma História, patente até ao dia 31 de dezembro. No Museu Municipal de Tavira, Palácio da Galeria, podem visitar a exposição permanente Dieta Mediterrânica Património Cultural Milenar, a exposição Tudo em Prol do Bairro, o Sal em Tavira e a Construção em Comum, patente até ao dia 3 de outubro, a exposição Uma Árvore, de Daniel Moreira e Rita Castro Neves, com curadoria de Ana Anacleto, patente até ao dia 24 de outubro. Na Igreja de São José está patente a exposição Tavira Caritativa, Hospital do Espírito Santo de Tavira. Podem visitar a exposição de segunda a sexta-feira, das 10 às 13 e das 14 às 17. Na Igreja e Casa Museu da Misericórdia está patente a exposição Pão, Azeite e Vinho, Rituais de Fé, para visitar de segunda a sábado, das 10 às 12h30 e das 14 às 17h30.
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6: Viva! Está no ar o Sexy Sound System Live. Sejam muito bem-vindos. Hoje começamos com Mujo e mais uma rework, desta vez para o clássico de Kool & The Gang, Celebration.